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1: Estás a entender?
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1: Tu
0: 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Não. Não vem com essas. Não vem com essas, tá bem?
1: Baby.
2: Alô? Baby.

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13h30. Boa tarde, estimado ouvinte. Seja bem-vindo a esta emissão dominical para hoje, dia 28 de junho de 2026. Estamos a passos bem largos para o término deste mês de junho e quero ouvinte também começar a renovar a energia para poder dar entrada ao novo mês, já que será nesta nova semana. Eu quero desejar a si, caro ouvinte, boa tarde, que tenha um excelente término de fim de semana e que tudo esteja posto para que a nova semana possa correr tudo bem. E de igual modo, caro ouvinte, também quero felicitar a si, que colhe mais uma rosa no Jardim da Vida, os dia 28 de junho. Parabéns, que tudo corra bem nesta nova fase. Assim, caro ouvinte que está incomodado, rápidas melhoras. Assim que a esta altura está bem sintonizado, 105.2 Rádio Cidade Beira. Muito obrigada pela preferência. Eu desejo também continuação de uma excelente escuta até pontualmente 17 horas, momento em que estarei a colocar o ponto final à presente edição desta emissão, que está sendo conduzida por mim, Carmen Albino, nos cuidados técnicos com o Mário Felipe. Caro ouvinte, 13h31, vamos seguir com mais música nesta tarde. Mais uma vez, grata pela preferência e fique sintonizado. Esta que é o seu canal, não é? De eleição 105.2, Rádio Cidade Beira. Até já.

3 horas e 35 minutos, caro vinte, esta altura vamos ao encontro de uma composição musical e voltamos para podermos acompanhar a montra sonora. Ótimo escute e até já.

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0: Diogo.
1: Sim, DJ.
0: Onde é que tu estavas, tu?
1: Estava por aí a tomar um charuto.
0: Entendeu, Albert, tu?
1: Está por aí, chefe.
0: Chama o Albert, tu.
1: Albert?
0: Sim, Max. Precisamos de uma pérola para mano.
1: Que tipo de pérola?
0: A mais cara, Diogo.
2: Eu conheço alguém que tem a pérola mais cara.
0: Quem?
2: O nome dele é Jimmy.
0: Diogo, liga para Jimmy, tu.
1: É para já, DJ. Olá, Jimmy. Precisamos da pérola. Nos encontramos no mesmo lugar de sempre.

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Encontra-se no seu local de trabalho, desde que desejo-lhe uma noite agradável de trabalho, na sintonia da Cidade FM. Sei que nos acompanha a esta altura no interior do automóvel, vai ao volante, uma condução por dentro, respeitando as regras e códigos de trânsito. Muito cuidado aí com o pé no acelerador, não é? Não anda de excesso de velocidade. Vamos evitar acidentes, não é? Vamos evitar sangue na estrada. Esta altura é uma noite tanto calma, não é? Para a Cidade da Beira, aliás, o frio também a fazer com que muitos de nós fiquem confinados, não é? Em casa. Se é que está em casa, bom descanso, não é? Para alguns, a esta altura também já tentando descansar, já deitado a cama. Amanhã, mais um dia, aliás, inicia a semana da jornada laboral, não é? Espero que tenha uma noite bastante repousante e que, acima de tudo, corte com aquela boa disposição para mais um início da semana de trabalho. Sei que tem agendas para amanhã, segunda-feira. E avançamos com mais propostas, de preferência com sons de África, sons da República Democrática do Congo. Vamos também ouvirmos algumas melodias românticas. Este género musical, rumba, ligala, um pouco de rumba aí, o melhor da música africana, aqui na sua Cidade FM.

domingo, na Quénia, 10 horas da noite, mais 29 minutos, 22 horas e 29 minutos. Continuamos a partilhar grandes emoções em mais um dia de rádio e preferência nesta noite amena de domingo, noite dominical. Um dia reservado, obviamente, para descansarmos, recarregarmos as energias, para aqueles que têm atividades agendadas, para a semana que vai iniciar, se aliás já iniciou a semana, não é? E amanhã a jornada. Segunda-feira, não é? Espero que tudo esteja posto, para que amanhã iniciemos mais uma caminhada, não é? Rumo ao sucesso. Espero que esteja a ter uma noite, aliás, um domingo maravilhoso na sintonia da Cidade FM. Retiramos votos de uma excelente noite e, acima de tudo, uma boa disposição, um bom descanso, acima de tudo, para que amanhã possa acordar com aquela boa disposição para iniciarmos da melhor forma a semana laboral, não é? Para aqueles que exercem atividades de segunda a sábado, outros de segunda a sexta-feira, não é? Mas para você que tem uma escala, não importa o final de semana, esta altura no seu local de trabalho, então que o seu dia de descanso seja muito bem proveitoso, não é? Se a esta altura está fazendo o mesmo que eu, reitero votos de uma noite agradável de trabalho. Vamos-lhe acompanhando-lhe. Espero que o trabalho esteja a decorrer da melhor maneira. Espero que também esta companhia, amiga, esteja sendo agradável, não é? Partilhando música, música no seu mais alto nível, música africana, música que nos chegam diretamente da República Democrática do Congo. Este género rumba, não é?

E assim vamos em mais uma hora de rádio e de preferência a última, por sinal, para a emissão deste domingo, para a emissão deste final de semana, um final de semana o qual partilhamos 24 horas de rádio. Emissão que teve início às 4h55 e já caminhando para o seu término, não é? À meia-noite encerramos aqui a nossa transmissão a partir do canal 105.2, a frequência modulada. Somos a sua cidade FM. Obrigado pela preferência, obrigado por estar desse lado. Uma noite agradável na nossa sintonia. Espero que esta companhia amiga esteja sendo agradável, que esteja a passar também muito bem esta noite dominical. Continuamos com mais propostas. Nesta altura com o essencial da música africana. Lá mais adiante iremos trazer outras propostas em termos da música internacional. Desejo votos de uma noite excelente, de domingo, um bom final de semana. Estamos consigo e obrigado por estar desse lado. E assim fazemos rádio, obviamente, você do outro lado e nós cá desse lado.

Lá mais adiante avançamos com música clássica, country music, sucessos da década 60, 70 e também 80. Algumas melodias para podermos recordar. Fique desse lado, votos de uma noite agradável na sintonia da sua Cidade FM. Estamos juntos.

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